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0: Brasília, meu irmão. Fui lá fora rapidinho lá. Vixe. Ainda bem que aqui deu uma melhorada, viu? Então, tá aqui o Flash Night pra esquentar essa noite de sábado aqui em Brasília. Em qualquer canto do país e do mundo. Através da sua Nova 98 e também no Twitch TV, beleza? Manda aqui um salve para o meu amigo Jaison, lá do Ocidental. Alô, Jaison. Temos o DJ Romério lá no PSU. Alô, DJ Romério. Um abração para você. Solta aqui o seu áudio, meu amigo. Show de bola. Tem que abaixar aqui a trilha, né? Senão...
1: Boa noite, DJ Marcão. Aqui é o DJ Romero na área. Manda um abraço aí pra todo mundo. E hoje tem evento lá. Hoje tem um show no Bartel lá. Quem quiser participar lá hoje, na 26/30, aí, manda um alô. Estamos aqui curtindo aqui o melhor do Flashback com o DJ Marcão. Um abraço pra todos.
0: Opa! Brigadaço, meu querido. Show de bola. Valeu, irmão. Um abraço aí para o pessoal do Bartela. Alô, TT! Qualquer hora eu chego aí, TT. Um abração pra você. Todo o pessoal aí do PSU. Valeu, DJ Roberto. Um abração pra você. Eduardo Stretch continua ligado com a gente. Valeu, rapaz. Mandando os vídeos aqui pra mim. Bacana. Allan Kardec. Obrigado, Allan Kardec. Hoje é só alegria. Brigadão aí. Falar nisso, como é que tá o jogo do Botafogo? Eu vi que empatou.
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0: Dá uma olhadinha rapidinha aqui, não custa nada, né?
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0: É encerrado, 1-1, tá bom. Tá bom, tá bom, tá bom, né? Bom, a sua programação da sua Nova 98 para este domingo, beleza? Meio-dia tem Top Brasil, às 14 horas tem Estação Pop Rock, às 15 horas tem Freestyle Clube com DJ Nilson, Nova Especial Reprise, às 16 horas, é Bonnie M, tá? Grande clássico, vou até tocar uma dela já já também, é um ícone dos anos 70. Às 17 horas tem Momento Blues, Expresso do Rock às 18 horas e... Reprise do programa Flash Night, A Máquina do Tempo, beleza? Para você ouvir novamente. Não deu para você ouvir hoje, mas pode ouvir amanhã, beleza? DJ Marcos Aguiar, e aí, cara, beleza? Apareceu, né? Um abração para você, meu querido, show de bola. Vamos ver aqui. Aqui. Tem que voltar a trilha mais um pouquinho, senão acaba a trilha. É porque a gente transmite pra rádio, né? Então tem todo aquele protocolo.
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0: Beleza, vamos para o quarto encontro dos amigos da 14 do Leste. Esquenta pra Copa. Aniversário do Rota 14 e Bar da Vilma. 7 de junho a partir das 13 horas. Lá no Gamba Leste, lá no Rota 14, beleza? Preços especiais, tá? Pra bebidas de promoção. Não leve o seu cooler, tá, gente? Não leve o seu cooler. Alô, Edson! Show de bola, o Edson também lá do Condomínio Estilo 1 também tá ligadaço com a gente. Valeu, valeu, valeu. É, hoje tô tomando vinho, né? Porque chá de bolo não dá, não. Então, assim, tá marcado o encontro, né? Amigos da 14 do Leste, a partir das 13 horas, 7 de junho, beleza? Não leve o seu cooler, tá? Vende bebidas no local, então, e vai ter preços especiais, beleza, gente? Então, tá dado aí o recado e vamos curtir esse super lazer que eu vou estar lá presente, com certeza. Vou lá tomar um chá de boto com essa galera lá. Beleza, Flash Night, A Máquina do Tempo. Ah, sim, dá pra falar rapidinho aqui. É, no dia do jogo, o primeiro jogo do Brasil, né? Que dia que vai ser, que eu acabei esquecendo. Nós vamos antecipar o Flash Night, porque o jogo do primeiro jogo do Brasil vai ser às 19 horas, né? Então, nós vamos fazer o Flash Night a partir das 17 horas, beleza? Então, já tá avisado aí que a gente vai antecipar a live para as 17 horas, pra gente curtir depois, ó. Beleza? Vamos lá, Flash Night, a máquina do tempo.
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0: Que tal essa daqui, ó? Essa eu vou te falar. Pra mim, é um dos grandes clássicos do Flash Night. Segura essa.

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máquina do tempo, rapaz, a garganta tá querendo falhar. Mas vamos assim mesmo, né? Foi a semana de muitos remédios, rapaz. Foi fácil, não. É, DJ Marcos Aguiar também vai ser meu convidado. O cara também é fera. Rapaz, tá bem afiado, hein? Vamos programar pra você vir aqui tocar aqui no Flash Night também. O cara tá afiado, viu? Muita música boa. Um setzinho daqueles dos anos 80, o cara manda bem. Beleza! Deixa eu ver quem mais tá conectado aqui com a gente. O Amarildo Oliveira lá do Condomínio Estilo 1 também, show de bola. O Elson também do Condomínio Estilo 1. Opa! Mandar um abraço para o DJ Freeway lá do Peçu também, show de bola. Neurene Carvalho também, beijão pra você. Márcio

do Gama, do Leste. Valeu, Márcio. Ivonice Gomes, lá de Samambaia. Bacana. Ângelo Dutra, já falei. Eita. Didi Mix, também, lá da Ceilândia. Valeu, Didi Mix. Valdir Moraes, lá do Apogama. Meu amigo DJ Dan também. Valeu, Dan. O meu amigo Jimmy lá do Paranoá. Alô, pessoal do Paranoá. O meu amigo Bob lá de Sobradinho também. Beleza. Meu diretor. Valeu, meu diretor. Show de bola.

0: Pop Rock às 14 horas. Freestyle Clube às 15 horas com DJ Nilson. Programa Nova Especial Bonnie Amy. A sua trajetória, as suas músicas e as polêmicas, né? Reprise às 16 horas. Às 15 horas tem Momento Blues. Às 18 horas, Presto Rock. E às 20 horas, reprise do programa Flash Night, A Máquina do Tempo, beleza? E aqui, o quarto lazer, o encontro, né, dos amigos da 14 do Leste, esquenta para a Copa, 7 de junho, a partir das 13 horas, beleza? Não leve o seu cooler, tá, gente? Lá tem bebidas para vender a preço bem especial. Lá no Rota 14 do Gama Leste, Edilson Carlos, DJ Lamuque, Ednei Torres, DJ Bill, Adailton e Fernandinho. Aliás, Fernando Ferrari, beleza? Então, temos o compromisso dia 7 de junho, beleza? E lembrando que no dia do Jogo do Brasil, né? Eu não tô lembrado se é a data bem específica. Mas vai ser às 17 horas do dia.
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0: Beleza, como eu tava falando, no dia do Jogo do Brasil, o primeiro Jogo do Brasil, vai ser às 19 horas. Então, o Flash Night vai começar às 17 horas, beleza? A gente vai divulgar tudo bonitinho pra gente poder curtir a live e depois assistir o jogo e tomando aquele chá de boldo, né? Pra que melhor? Beleza, Flash Night, a máquina do tempo.
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0: Vamos que vamos! A Jade apareceu, tá ali no cantinho, ó. Já eu pego ela.

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0: É isso aí, o Flash Night, a máquina do tempo. O som não pode parar. Mandar um abraço aqui para o meu amigo Allan Kardec. E a sua esposa Diane está adorando o programa, as músicas, está lá em Jequié, na Bahia. Alô, Diane, um beijão para você também, brigadaço. É, New Order, muito bom, né? Show de bola, Allan Kardec, DJ Marcos Aguiar também. É, também gostou do New Order, bom demais. Amarildo Oliveira, um abração para você, mas a turma aí, ligadaço com a gente. Manda alô aí pra galera da ECC, tá mandado. Rapaz, o negócio aí tá bonito, hein? Ô, oh, rapaz, o negócio tá chique, hein? Um abração pra essa rapaziada aí, pra essa moçada. Beleza. A gente vai tocar aqui as últimas músicas, a gente vai encerrar com... totalmente diferente, né? Pronto. Lembrando que amanhã tem reprise do programa Flash Night, a máquina do tempo, na sua nova 98, a partir das 20 horas. E toda a sua programação durante 24 horas no ar, trazendo o melhor do flashback e músicas contemporâneas. Beleza? Vamos lá, Flash Night, a máquina do tempo.
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0: Vamos encerrar com um bloquinho bem especial e bem mais devagarinho, mas vocês vão gostar.
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0: chegamos mais um final do Flash Night, a máquina do tempo. Mas sábado que vem estaremos de volta com mais um Flash Night, a máquina do tempo. Agradecer a todos os amigos que tiveram com a gente até agora, de norte a sul, de leste a oeste, em qualquer canto do nosso país, da nossa cidade, da nossa região. Muito obrigado a todos pelo carinho. Peço desculpas que eu estava meio alerdado hoje, né? A voz não tá boa, me recuperando de uma sinusite, que eu fiquei com a garganta ruim a semana inteira, que veio melhorar mais um pouquinho assim para quinta-feira, né? Ainda tô um pouquinho meio fã, faz parte, né? O clima de Brasília aqui não é fácil. Allan Kardec, obrigado aí pelo carinho, cara, show de bola. Mas a esposa, Diane, lá na Bahia, Jequié. Aos meus amigos do Rio de Janeiro, meus amigos aqui do Valparaíso, do Gama, aqui de Brasília, da Ceilândia. Muito obrigado a todos pelo carinho. Até sábado que vem com mais um Flash Night, a máquina do tempo. Que vocês tenham um excelente domingo, uma excelente semana de muitas conquistas, de muitos trabalhos, de muitas realizações. E fiquem todos com Deus. Gratidão.
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1: 22 horas e 12 minutos.
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2: 23 horas e 12 minutos.
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0: Obrigado. Há muito tempo atrás, numa galáxia muito, muito longe, havia uma banda chamada o Aborto Elétrico. Essa banda se separou e as canções deles acabaram divididas entre nós e a Legião. E essas três últimas músicas que a gente vai tocar são as músicas que nos coberam do espólio do Aborto Elétrico. Isso aqui se chama Fátima.
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1: 5 horas em ponto.
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0: 6:06.
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1: 7 horas em ponto.
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0: A atriz Quinta Brunson anunciou que vai escrever e estrelar um filme de Betty Boop. Será um live action. O projeto tem envolvimento direto do neto de Max Fleischer, criador original da animação da década de 30. O filme vai explorar a origem e a evolução de Betty através da perspectiva de Max. O longa ainda não tem previsão de estreia.
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3: 7 horas e 16 minutos.
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0: Mike Judge está produzindo uma nova série de comédia para Apple TV, que possivelmente será protagonizada por Ben Stiller. Protective Custody, numa tradução literal, custódia protetiva. Será a história de um financista desacreditado acusado de uma fraude bilionária que acaba colocado sob custódia protetiva enquanto aguarda julgamento.
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2: 7:32.
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0: O serviço de streaming Prime Video divulgou o primeiro teaser do spin-off de The Boys, Vault Horizon. A série será ambientada nos anos 50, período em que a corporação homônima estava obtendo seus primeiros resultados com super-heróis. A série vai estrear no ano que vem.
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2: 7:48.
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1: O novo filme do Homem-Aranha vai estrear nos cinemas brasileiros no dia 30 de julho. Homem-Aranha Um Novo Dia também vai estrear nos cinemas chineses. Lembrando que o filme anterior, Homem-Aranha Sem Volta para Casa, não estreou por lá. O filme foi bloqueado em decorrência à representação da Estátua da Liberdade na história.
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4: 8 horas e 3 minutos.
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0: Segundo a imprensa norte-americana, a atriz Jenna Ortega, a Wandinha da Netflix, será a protagonista do novo longa de Lewis Carax, Lily May Be. Segundo a sinopse, era uma vez uma garotinha, uma jovem mulher e um jovem rapaz. Cada um carregava um segredo pesado demais para suportar. Eles se encontraram no mundo de fim dos tempos e juntos viajaram numa grande motocicleta. Durante a jornada, enfrentaram perigos, mas seguiram em frente. Em busca de quem eram, em busca de um lugar para existir. Longa deve estrear no ano que vem.
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3: 8 horas e 25 minutos. 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
1: Agora as previsões para Áries, Touro e Gêmeos. Signo de Áries.
2: Nascidos entre 21 de março a 20 de abril.
3: A segunda começa pedindo menos velocidade e mais percepção. Você pode descobrir que algumas situações não precisam de confronto para serem resolvidas. O céu favorece escolhas inteligentes e mudanças discretas, que trarão resultados maiores lá na frente. No amor, uma atitude inesperada pode aproximar alguém que parecia distante. Hoje, escutar vale mais do que reagir.
1: Signo de Touro.
2: Nascidos entre 21 de abril a 21 de maio.
3: Touro. A energia desta segunda favorece recomeços silenciosos. Você estará mais consciente sobre quem merece permanecer na sua rotina. E isso muda totalmente sua forma de lidar com as emoções. No trabalho ou nos estudos, uma ideia simples pode render mais do que algo grandioso. No amor, o dia pede menos controle e mais espontaneidade.
1: Signo de Gêmeos.
2: Nascidos entre 22 de maio a 21 de junho.
3: Gêmeos, sua mente estará inquieta e cheia de perguntas importantes hoje. A segunda favorece decisões ligadas ao futuro, principalmente envolvendo amizades, projetos e mudanças pessoais. No amor, alguém pode demonstrar sentimentos através de atitudes pequenas, mas significativas. Nem tudo precisará ser dito em voz alta.
1: Já já voltamos com as previsões para Câncer, Leão e Virgem.
4: 8:41.
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1: Agora, as previsões para Câncer, Leão e Virgem. Signo de Câncer.
0: Nascidos entre 22 de junho a 22 de julho.
2: Câncer, o universo traz uma segunda de renovação emocional. Você poderá sentir necessidade de mudar hábitos, ambientes ou até certas relações que já não fazem sentido. O céu favorece limpeza energética e novas perspectivas. No amor, menos cobrança e mais leveza ajudarão muito a fortalecer a conexão.
1: Signo de Leão.
0: Nascidos entre 23 de julho a 22 de agosto.
2: Leão, hoje você perceberá que não precisa provar nada para ninguém. A segunda-feira favorece a autoestima verdadeira e decisões mais maduras. Pessoas ao redor podem procurar seus conselhos ou apoio emocional. No amor, o dia favorece reconciliações, conversas sinceras e demonstrações inesperadas de carinho.
1: Signo de Virgem.
0: Nascidos entre 23 de agosto a 22 de setembro.
2: Virgem. A segunda traz energia de reorganização interna. Você estará mais observador e conseguirá perceber detalhes que antes passavam despercebidos. Nos estudos e no trabalho, o momento favorece estratégia e planejamento. No amor, tente não racionalizar tudo. Algumas conexões precisam apenas ser sentidas.
1: Já já voltamos com as previsões para Libra, Escorpião e Sagitário.
3: 9:07.
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1: Agora, as previsões para Libra, Escorpião e Sagitário. Signo de Libra.
2: Nascidos entre 23 de setembro a 23 de outubro.
3: Libra, o dia favorece novas conexões e encontros marcantes. Sua energia social estará mais forte e você poderá receber notícias ou mensagens importantes ao longo do dia. No amor, o céu pede coragem para falar o que sente, sem tentar agradar todo mundo ao mesmo tempo.
1: Signo de Escorpião.
2: Nascidos entre 24 de outubro a 22 de novembro.
3: Escorpião, a segunda chega intensa e transformadora. Você poderá sentir vontade de se afastar de ambientes cansativos e buscar mais paz emocional. O universo favorece mudanças profundas, principalmente ligadas à autoestima e aos relacionamentos. No amor, alguém pode surpreender você com sinceridade.
1: Signo de Sagitário.
2: Nascidos entre 23 de novembro a 22 de dezembro.
3: Sagitário, o céu traz movimento e oportunidades inesperadas nesta segunda. Conversas aleatórias podem abrir portas importantes para o futuro. Você estará mais inspirado e criativo, principalmente para resolver problemas antigos. No amor, evite fugir de sentimentos, só para manter a sensação de liberdade.
1: Já já voltamos com as previsões para Capricórnio, Aquário e Peixes.
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5: 9 horas e 35 minutos.

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1: Agora, as previsões para Capricórnio, Aquário e Peixes. Signo de Capricórnio.
0: Nascidos entre 22 de dezembro a 20 de janeiro.
2: Capricórnio, o dia favorece crescimento pessoal e fortalecimento emocional. Você perceberá que algumas responsabilidades não precisam pesar tanto quanto vinha imaginando. O momento favorece equilíbrio entre vida pessoal e metas profissionais. No amor, pequenos gestos terão muito mais valor do que grandes promessas.
1: Signo de Aquários.
0: Nascidos entre 21 de janeiro a 20 de fevereiro.
2: Aquário, a segunda desperta sua necessidade de autenticidade. Você estará menos disposto a manter situações superficiais e mais interessado em conexões reais. O céu favorece criatividade, mudanças de rotina e novas inspirações. No amor, uma conversa inesperada pode mudar completamente o rumo de uma relação.
1: Signo de Peixes.
0: Nascidos entre 21 de fevereiro a 20 de março.
2: Peixes, o dia será marcado por forte intuição e sensibilidade emocional. Você perceberá energias e intenções com muita facilidade. Então escolha bem quem terá acesso ao seu tempo e à sua atenção. No amor, o momento favorece cumplicidade, acolhimento e aproximações profundas. Confie mais no que seu coração já sabe.
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3: 9:55.
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1: 11 horas, em ponto.
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1: Meio-dia em ponto.
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4: Começou, hein? Tudo bem por aí? Tudo certo? Eu sou Kleber Salles. Hoje é segunda-feira, 25 de maio de 2026. No ar aqui o nosso Parada Retro. As mais tocadas de todos os tempos. Nacionais e internacionais, o melhor do flashback. Você curte agora aqui comigo, hein? No seu Parada Retro. Vamos nessa então? Vamos embarcar nessa viagem maravilhosa? Já tá começando, hein? Já vamos partir aqui o nosso trem rumo aos anos 80 e 90, ou avião, né, se você preferir. Eu acho que de avião é mais confortável, é mais gostoso, né? Mas a gente vai nessa máquina do tempo, pode ser em formato que você quiser, a nossa máquina do tempo, né? Para começar, tem Casey, Sunshine Band, Please Don't Go. Vamos juntos!

Little Texas com My Love, 1994. Tema de novela, né? E a gente curte aqui no Parada Retrô desta segunda-feira. Obrigado pela companhia, pela audiência. Agora tá chegando para você a Débora Blando no nosso Parada Retrô, Próprias Mentiras.

0: Suspicious Minds aqui no nosso Parada Retrô com Clay Aikens. Versão original é do Elvis, né? Do grande Elvis Presley. E a gente ouviu também o Jamiroquai, uma das minhas preferidas, né? Seven Days Sam June, aqui no Parada Retrô. Fica ligado, hein? Daqui a pouco a gente volta com mais velharia no seu rádio, já já.
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6: Meio-dia e 32 minutos.
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0: Já estamos de volta aqui no nosso Parada Retrô e você sempre ligado, curtindo as melhores músicas. Quero agradecer a todo mundo que acompanha a gente aí pelas redes sociais, está sempre, né, de olho atento aí, de ouvido atento na nossa programação e olho atento nas redes sociais também para saber das novidades aí, né? Galera, sempre nota mil, né, gente? Obrigado pela companhia e vamos juntos aqui na melhor rádio, trazendo agora para você Paul Young com Every Time You Go Away. Essa música aqui vai fazer você viajar literalmente, olha só, hein? Tem até esse voo panorâmico que a gente vai fazer agora aí. Aumenta o volume!

One Chain My Heart com Joe Cocker aqui no nosso Parada Retrô. As mais tocadas, as nacionais e internacionais que marcaram época. Você ouve aqui no Parada Retrô. E agora tem eles. Galera do Men at Work aqui no Parada Retrô, hein? Walkin' Hit Me Now.

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1: 13 horas em ponto.
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3: 13 horas e 55 minutos.
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1: 15 horas, em ponto.
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5: Fala galera, beleza? Começa agora o Music Pop aqui pela sua rádio favorita, comigo Bia Ibsen. A partir de agora, só o melhor do pop pra você. Tudo que tá bombando aí no Brasil e no mundo, você confere sempre em primeiríssima mão por aqui. Hoje, segunda-feira, hora de som.

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0: clima esquentou nas redes sociais do Fiuk neste domingão. O cantor e ator deixou os fãs de queixo caído ao postar fotos no maior clima de romance, trocando beijos apaixonados com uma loira misteriosa. O detalhe que está enlouquecendo a web? Ele não mostrou o rosto da moça e fez questão de manter a identidade dela em segredo absoluto. Na legenda, Fiuk jogou ainda mais lenha na fogueira dizendo: "Tava tudo tão tranquilo até você chegar na minha vida." Nos comentários, a galera não perdoou e começou a criar mil teorias. Teve gente até brincando que a moça seria inteligência artificial ou a Deolane Bezerra. O mistério continua, mas que o coração do galã parece ter dono, isso parece.
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4: 15 horas e 19 minutos.
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7: Pra você que tá curtindo aí, já estamos de volta.

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1: Encerrando mais um bloco com esse pop maravilhoso, agora eu vou lá para aquele break. Music Pop volta já.
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0: A Loba voltou a uivar e dessa vez abrindo o coração de verdade. Shakira surpreendeu os fãs neste domingo ao falar abertamente sobre a dor intensa que sentiu com a traição e a separação do ex-jogador Gerard Piqué. A cantora colombiana não escondeu que o processo foi um dos mais difíceis da sua vida. Mas se engana quem acha que ela está na pior. Shakira revelou um sentimento forte e inesperado sobre o pai de seus filhos, afirmando que a adversidade a transformou completamente. Ela confessou que sempre vai carregar as marcas dessa história, mas que a dor serviu como um combustível para sua nova fase empoderada e de muito sucesso.
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6: Tudo beleza? Já estamos de volta com mais um Music Pop e agora vamos com mais uma sequência.

0: Agora é hora de dar tchau, mas não fica triste não, que amanhã tem mais, tá bom? Fica com Deus, um grande abraço e até amanhã. Tchau, tchau. 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
5: Nossa eterna sereia Isis Valverde resolveu presentear os seguidores neste fim de semana com um carrossel de fotos de tirar o fôlego. A atriz abriu o rolo da câmera e compartilhou um álbum que chamou apenas de Unposted, ou seja, aqueles cliques maravilhosos que estavam guardados a 7 chaves. Nas imagens, Isis esbanja beleza e tranquilidade em selfies na piscina, dias de praia e muito alongamento na natureza. Mas o que derreteu mesmo o coração dos fãs foram os registros em família, com momentos fofíssimos ao lado do filho Rael e cliques super românticos com o maridão, Marcos Boaiz. É muita plenitude pra uma pessoa só.
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1: Oi, gente! Nós estamos chegando aqui na nossa rádio preferida. Maravilha de programação, né? Tudo bem aí, Chuchu? Como é que você tá? Opa, tá chegando o nosso Fofocando na área. Hoje, dia 25 de maio, segunda-feira. Como é que passou de final de semana? Foi bom? Boa, então tá bom. Vamos lá, espero que tenha sido muito bem, né? A primeira de hoje do nosso Fofocando é sobre a influenciadora e advogada Deolane Bezerra, gente. Uma atualização sobre o caso. E olha, a Deolane deverá passar por mudanças no visual enquanto estiver presa na penitenciária feminina de Tupi Paulista, no interior de São Paulo, no qual ela foi transferida. Segundo informações de policiais penais ouvidos pelo site G1 de Notícias e por outros veículos nacionais, a unidade exige a retirada do mega hair e de acessórios como piercings por questões de segurança interna. De acordo com os agentes penitenciários, os apliques de cabelo poderiam representar um possível risco de fuga ou dificultar procedimentos de revista e identificação dentro da cadeia. A regra, segundo a Secretaria da Administração Penitenciária de São Paulo, vale para todas as detentas da unidade e faz parte dos protocolos padrão do sistema prisional paulista. A Deolane foi transferida para o interior de São Paulo após ser presa preventivamente em uma investigação, né, que apura suspeitas de lavagem de dinheiro e ligação com integrantes de facções criminosas. A influenciadora nega qualquer envolvimento criminoso, né? Em nota, a defesa afirma que ela é inocente e diz que a prisão representa abuso de autoridade. Segundo relatos divulgados pela imprensa, Deolane está em uma ala reservada a advogados presos preventivamente, sem condenação, né? Conhecida como Estado Maior. Apesar disso, a Secretaria de Administração Penitenciária afirma que ela segue submetida às mesmas normas aplicadas às demais internas, incluindo o uso de uniforme padrão e restrições de objetos pessoais. O caso segue repercutindo nas redes sociais e movimentando o noticiário policial e de entretenimento. Enquanto isso, gente, as investigações da Polícia Civil e do Ministério Público continuam em andamento. Agora ela fica presa preventivamente por um certo tempo, né, que a lei diz aí, e depois, ouvendo denúncia, ela pode responder pelo crime, se não, vai ser solta novamente, né? É o que acontece. É isso aí. E o nosso Fofocando vai voltar daqui a pouco, já, para falar para vocês sobre o casamento da cantora Taylor Swift. Ela vai se casar, gente. Já tem data, inclusive, aí, mês já, né, pro casamento. Agora, tá acontecendo uma coisa aí que o pessoal tá achando ruim, né? Vamos dizer assim que um pedido, na verdade, né? Regras que estariam, né, incomodando alguns convidados. Daqui a pouco eu vou contar pra você. Continue aqui na melhor programação do Brasil e até daqui a pouco.
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2: 16 horas e 14 minutos.
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1: Fala, gente! Nós estamos de volta aqui na nossa rádio preferida, maravilha de programação, delícia de segunda-feira, né? Hoje, dia 25 de maio de 2026. Vamos lá para a segunda de hoje do nosso Fofocando, que é sobre o casamento da cantora Taylor Swift com o jogador da NFL, Travis Kelce. Ainda nem aconteceu, mas ó, já virou assunto entre as celebridades convidadas, viu? Segundo veículos internacionais, alguns famosos teriam reclamado de uma possível regra, né? Considerada incomum, adotada pelo casal. Parte dos convidados não poderá levar acompanhantes para a cerimônia. De acordo com relatos publicados pela imprensa americana, o evento deve ser extremamente restrito e reservado, com controle rígido da lista de convidados. Pessoas próximas ao casal afirmam que a medida foi criada para reforçar a privacidade e a segurança da cerimônia, que deve reunir artistas e atletas e também empresários conhecidos mundialmente. Ainda segundo os relatos, alguns convidados teriam ficado incomodados ao descobrir que não poderiam levar parceiros ou acompanhantes, enquanto outros nomes famosos receberam autorização para o chamado Plus One. Uma convidada anônima afirmou que cogita até não ir no casamento por se sentir desconfortável, né, em ir sozinha. Apesar da repercussão, nem Taylor nem Travis comentaram oficialmente o assunto. O casal mantém descrição sobre os detalhes da cerimônia, considerada uma das mais aguardadas do mundo das celebridades neste ano de 2026. A imprensa internacional especula que o casamento aconteça no mês de julho agora, lá em Nova York, com uma lista de convidados que inclui nomes de celebridades como Selena Gomez e integrantes do time de futebol, o Kansas City. Até o momento, porém, a data e o local também não foram confirmados oficialmente pelos artistas. Que coisa, hein? E aí, a pessoa, você vai no casamento, mas não vai levar seu acompanhante. Só você, né? Tá achando que não é mole, não. E o nosso Fofocando, gente, volta já já. Para a última de hoje, falar sobre o Cristiano Ronaldo, um dos grandes nomes da Copa do Mundo da FIFA que acontece agora no mês que vem, gente. E nós vamos divulgar para você o quanto o Cristiano Ronaldo ganha por mês. Vocês fazem ideia? Eu acho que não. Gente, é impressionante. Daqui a pouco eu conto, tá? Vai chutando aí que eu quero ver se você acerta. Continue com a gente e eu volto a qualquer momento.
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2: 16 horas e 35 minutos.

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2: Fala, meus amores, minhas amoras! Tudo bem, Chuchu? Como é que você tá? Joia? Beleza? Vamos lá, então, para a última de hoje do nosso Fofocando, segundona, né? Dia 25 de maio. Vamos falar sobre o Cristiano Ronaldo, português, atacante do Al Nassr. É, às vésperas da Copa do Mundo, ele voltou a chamar a atenção não apenas pelo futebol, mas pela fortuna impressionante acumulada ao longo da sua carreira, né? Segundo a revista Forbes, aquela que elege os mais ricos do mundo, o craque português lidera novamente a lista dos atletas mais bem pagos do planeta. Com ganhos, gente, estimulados, sabe em quanto? 300 milhões de dólares nos últimos 12 meses, ou seja, em um ano. Sabe quanto dá isso em reais? 1,5 bilhão de reais na cotação anual, por ano, em 12 meses, olha isso. A grande parte do faturamento do Cristiano vem do contrato milionário com o clube saudista, o Al Nassr. Além de acordos de patrocínio, publicidade e negócios próprios ligados à marca CR7. Aos 41 anos, o Cristiano segue como uma das figuras mais valiosas do esporte mundial. Ele também é considerado um fenômeno de marketing, acumulando centenas de milhões de seguidores nas redes sociais e contratos vitalícios, né, com grandes marcas internacionais. Segundo especialistas do mercado esportivo, a ida para o futebol saudita ampliou ainda mais o patrimônio do jogador, que já é apontado por publicações internacionais como o primeiro bilionário da história do futebol. O patrimônio total do português estaria acima dos 1 bilhão e 400 milhões de dólares. Sabe quando dá isso, gente? Mais de 7 bilhões de reais. Mesmo perto da aposentadoria, Cristiano segue em atividade e deve disputar, né, a última Copa do Mundo com a seleção de Portugal agora no mês de junho. Que coisa! Já imaginou ganhar

0: R$1,5 bilhão de reais em 12 meses. É muito dinheiro, gente. Fala a verdade. É muito dinheiro. Dá mais de quê? Nossa, é muito dinheiro. Hã? Não é? 100 milhões de reais? Mais de 100 milhões, né, de reais por mês? Não é isso, produção? Que coisa, é muito dinheiro. É muito dinheiro. 1 bilhão e 400 de patrimônio já, que ele tem, né? De dólares, né? De dólares. E ele ganha 1 bilhão e meio de reais por ano. É muito dinheiro, é muito dinheiro. Jesus, que fartura. E o nosso Fofocando vai ficando por aqui, ó. Prometendo voltar, lógico, amanhã, aqui na nossa rádio preferida, tá bom? Forte abraço pra você, um beijo, se cuida. Juízo, hein, chuchuzinho? E a gente se fala amanhã, se Deus quiser. Tchau, fui!
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2: 16 horas e 50 minutos.

0: 17 horas, em ponto.
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2: Olá, tudo bem? Seja bem-vindo, seja bem-vinda. Começando mais uma semana, segunda-feira com alegria, com certeza, somente com Retro Hits. Eu, Ariel Dávila, por aqui com uma seleção musical que com certeza fez parte da sua vida. E é claro, né? Fortes emoções, com muita alegria sempre, abrindo a semana.

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3: Opa, tudo bem? Tudo certo? Tá chegando agora, então seja bem-vindo, seja

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2: 17 horas e 35 minutos. 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
1: E bom, gente, você já sabe, semana gostosa, semana divertida, aquela semana com aquela música preferida, aquela banda que você ama, tá aqui no Retro Hits.
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0: Bom, Pedro Hits, desta edição vai ficando por aqui. Agradecido pela sua audiência maravilhosa, pela carona sensacional. E amanhã estamos de volta com aquele hit que com certeza marcou você. Tchau, tchau e até amanhã.
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1: 18 horas, em ponto.
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0: Estamos de volta com Cidade Love, as canções que tocam seu coração.
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0: Estamos de volta com Cidade Love, o amor que contagia toda a cidade.
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4: 19:04.
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0: Muito boa essa sequência, uma melhor que a outra. Já já tem mais.
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0: Estamos de volta com Cidade Love. As canções que tocam o seu coração.
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0: Que canção linda é essa, hein? Já já tem mais, depois do intervalo.
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0: Estamos de volta com Cidade Love, o amor que contagia toda a cidade.
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1: 20 horas, em ponto.
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2: Muito bem, senhoras e senhores, sejam bem-vindos e bem-vindas ao The Music Coffee Time, edição de segunda-feira. Como é que tá por aí, gente? Tudo bem? Tudo tranquilo? Prazer, sou Diego Ferrari e sou com você a partir de agora, levando pra você as grandes emoções do passado. Apertem os cintos, a sua viagem dos grandes sucessos já começou.

0: Oh, que bacana! The Music of Time, as grandes emoções da sua vida. A gente volta já, não sai daí.
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0: As grandes emoções do passado estão de volta aqui no The Music Coffee Time. Aumente o volume.
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0: Você está sintonizado nos grandes sucessos do passado. A gente traz de volta para o presente aqui no The Music Coffee Time. A gente volta já, depois do intervalo tem mais.
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0: Eita, coisa boa, de volta com o nosso The Music Coffee Time. Então aumenta aí o volume, estamos chegando de volta com os grandes clássicos pra você.
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0: Sintonia perfeita dos grandes sucessos do passado, aqui no The Mills Coffee Time. A gente volta já depois do intervalo.
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3: 20 horas e 54 minutos.
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0: Eita, coisa boa, de volta com o nosso The Music Coffee Time. Então aumenta aí o volume, estamos chegando de volta com os grandes clássicos pra você.
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